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1: 5:03.
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2: 5h24.
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Com sua viola divina e amor no coração, procurava os infelizes para dar sua proteção. 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

Oração do Ângelus. O anjo do Senhor anunciou a Maria, e ela concebeu do Espírito Santo. Ave Maria, cheia de graça, o Senhor é convosco. Bendita sois vós entre as mulheres, bendito é o fruto do vosso ventre, Jesus. Santa Maria, Mãe de Deus, rogai por nós, pecadores, agora e na hora de nossa morte. Amém. Eis aqui a serva do Senhor. Faça-se em mim segundo a vossa palavra. Ave Maria, cheia de graça, o Senhor é convosco. Bendita sois vós entre as mulheres e bendito é o fruto do vosso ventre, Jesus. Santa Maria, Mãe de Deus, rogai por nós, pecadores, agora e na hora de nossa morte. Amém. E o Verbo se fez carne e habitou entre nós. Ave Maria, cheia de graça, o Senhor é convosco. Bendita sois vós entre as mulheres e bendito é o fruto do vosso ventre, Jesus. Santa Maria, Mãe de Deus, rogai por nós, pecadores, agora e na hora de nossa morte. Amém. Rogai por nós, Santa Mãe de Deus, para que sejamos dignos das promessas de Cristo. Oremos. Derramai, ó Deus, a vossa graça em nossos corações, para que, conhecendo pela intercessão do anjo a encarnação do Cristo vosso Filho, cheguemos por sua paixão e cruz à glória da ressurreição, pela intercessão da Virgem Maria, pelo mesmo Cristo Senhor nosso. Amém.

0: sintonia mania do seu rádio. Bom dia, né? Sertão do meu Brasil na primeira parte e agora vem aí os modão. É isso aí para você conferir comigo aqui. O nosso muito obrigado pelo carinho. Tivemos a oração do Ângelo, né, com o padre. Aqui com a gente aqui na nossa manhã, né? Padre Vanderlei Mossegatti. Eu, Lula de Oliveira, vou comunicar com vocês. Já estamos começando a semana, começando bem o nosso dia, começando agradecendo principalmente a Deus para que Ele possa iluminar, guiar e nos dar uma semana excelente, um começo de mês para lá de excelente ainda. Estamos já no mês de agosto, né? Então tá certo. Um grande abraço, 3 do mês de agosto, desse ano de 2026, já entramos na reta final do ano, né? Hoje passou setembro, outubro, novembro e dezembro, aí já vai embora, né? Agosto é aquele mês intermediário, se preparando então para que a gente possa entrar, né, com força total nesse mês, nesse ano, né, de 2026, aí na reta final, ou melhor. Um abraço ao pessoal do sítio Chácaras Fazendas que está nos ouvindo, obrigado aí, né, pelo carinho, obrigado a você também que está indo descansar, o pessoal que trabalha das usinas, um nosso bom dia para todos vocês, galera que está aí nos currais, né, que está nos ouvindo, o pessoal do Seringal, enfim, onde tem uma profissão que você já esteja trabalhando, bom dia, que Deus te ilumine e te dê muita saúde, né, acima de tudo, que guie os seus passos aí, te livrando de todo mal, tá bom? Preparado, menino? Um grande abraço a todos vocês, obrigado pelo carinho e vamos que vamos, a nossa segunda parte de Sertanejão tá no ar.
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0: Bom dia, Dino Frank Moraí, essa é boa, essa eu gosto. Vamos lá, começando a nossa manhã de segunda.

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2: Hoje estamos juntos com você aqui pela Difusora Aparecida, Rádio da Família. Vamos falar agora de tempo, né? Você que está nos ouvindo agora, o nosso bom dia. A galera aí está participando com a gente também. Nosso WhatsApp é o 32000974. Anotou? 32000974. Simples, né? Então tá aí, você participando com a gente. Vamos conferir então o tempo aqui para você no momento, né? Aqui em Monte Aprazível. Deixa eu acionar meu clima-tempo aqui. É por mês, né? Vou ter que acionar um mês novo aqui. No momento agora tem 19 graus, começamos com 18 graus aqui em Monte Aprazível, né? E por volta aí das 10 da manhã a temperatura sobe para 24 graus, por volta do meio-dia 28, por volta das 3 horas da tarde 30 graus. Portanto, a máxima hoje é de 30 graus, não há probabilidade de chuva. Pelo menos para essa semana nós não temos nenhuma probabilidade de chuvas, né? Sempre com o sol na maioria das partes, né? A temperatura variando para esta semana entre 16 e 18 graus, entre 16 e 18 no começo da manhã e a máxima entre 30 e 31 graus, né? Pra você ter uma ideia aqui, nós temos aqui a quarta-feira, né? A quarta-feira a temperatura vai a 32 e no próximo sábado está marcado para 37 graus sem chuva. Então, portanto, uma semana de nuvens, sol e muito calor. Então vai se acostumando. Agora são 19 graus, tem 19 graus aqui em Monte Aprazível, tá certo? O nosso bom dia para os amigos de toda a nossa região, um grande abraço. A gente traz agora ali o Léo e também na sequência tem o Tião Carreiro e o Partinho. Agora 6h17, bom dia.

0: Bacana demais, tocando para você aqui na programação da Rádio Difusora Aparecida, Rádio da Família, Neno Carreiro e Pratini, Puro Caboclo, Retrato do Boi Soberano, Tião Carreiro e Pardinho, Liu e Léo, Esteio de Arueira. Aqui as músicas que, né, o povão gosta, é isso que o povo quer, é isso que nós trazemos para você nas manhãs aqui pela Difusora.
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0: Bom dia, e aqui a música não para, 6:30, Dona Jandira, Zico e Zeca, Lua, Lio e Léo. Também tem para você na sequência aqui, quem que vem aqui? O Zilizalo, né? Zilizalo e o Mocoque Paraíso.

0: De quem, companheiro? Da dona Jandira.
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1: Amanhã, Difusora, vai lá pro meu amigo motorista, Donizete, tá lá em Cachoeiro do Itapemirim, né? Tá nos ouvindo lá via internet, tá nos ouvindo aí pelo celular. Um abração aí, viu, Donizete? Pediu, tá ouvindo aí, Herói Sem Medalha.
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Pois é, agora são 6 horas e 46 minutos. Mais uma vez, um abração para o nosso amigo Donizete, né? Tá lá em Cachoeiro do Itapemirim, grande Donizete. Bom dia também para o Fernando Cabulão, tá lá em Andeara com a gente nos ouvindo, já mandou recadinho aqui para nós. Bom dia para essa galera toda. Bom dia também para o Fernando Cabulão, tá lá em Andeara com a gente nos ouvindo, já mandou recadinho.

recados aí via texto pelo nosso WhatsApp. Tá bom, tá bom? Tá bom pra você, tá bom pra nós. Vou tocar mais uma saideira aqui. E depois eu já entro no break aqui com você, pela Difusora Aparecida, Rádio da Família. Hora certa, agora são 6 horas mais 47 minutos aqui na nossa manhã. Bom dia, Cascatinhana.

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0: Estamos de volta aqui pela Difusora Aparecida, Rádio da Família. Amanhã, 6h52, o América subiu da Bezinha, né? Parabéns aí ao time do América, parece que tá voltando agora com força total, dando mais credibilidade aí pros torcedores, né? Eu nasci americano, desde quando eu me conheço como gente, eu já torcia pro América, né? Muitos jogos, fui ver ali na Vila Santa Cruz, né? Teixeirão foram, acho que 2 ou 3, mas mais ali na Vila Santa Cruz, onde é o Atacadão hoje, né? Então, parabéns ao América, depois a gente vai falar sobre isso. O Mirassol empatou em 1-1, podia ter feito o dever de casa. Agora vai decidir com o Grêmio lá dentro da casa do Grêmio, né? Copa do Brasil, torcer para que dê tudo certo. Enfim, daqui a pouquinho a gente fala sobre o futebol também. 6 horas e 53 minutos, manhã do dia 3 de agosto, manhã de agosto. E antigamente os antigos falavam que agosto era mês de cachorro louco, né? Primeiro tinha cachorro louco aí perdido por aí, tinha uns doidos aí da vida, né? A gente não sabia nem se era gente, se era cachorro. Ai, meninos e meninas, música bonita aqui da manhã, bom dia pra você que tá nos ouvindo agora, né? Vamos trazer então quem vem aqui, ó. Deixa eu preparar aqui pra você, bem bacana aqui as músicas que nós tocamos pra você aqui na programação da Rádio Difusora Aparecida, Rádio da Família. Já tocamos Cascatinhana, né? Já então. Vamos, ditado sertanejo, João Carreiro e Pardinho, Milionário José Rico, aqui na programação. E depois tem Du Glacial, 6h54.
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Confere comigo, agora são 7h03, né? Tocamos aí para você o Canarinho Prisioneiro com Douglas Cial, a Fossa Milionário José Rico, Ditado Sertanejo, Tião Carreira e Pardinho, Suá Suá. Cascatinha, Ana, encerrando com Belmonte Amaral.

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2: Bom dia, tô de volta com você aqui pela Difusora Aparecida, Rádio da Família. Bom dia para todos os amigos e amigas. Só você que tá aí nos ouvindo, a gente agradece, né? A sua parceria aqui com a gente todos os dias, né? Que bom ficar junto de você. Olha, a população carcerária do Brasil cresceu mais de 300% desde 2000. É isso aí, tá? O alerta consta nos dados do Anuário Brasileiro de Segurança Pública, que revela que o total de detentos em 2025 chegou a 964.668 pessoas somados, presos em penitenciárias, em delegacias. O total é de 6% superior a 2024. Considerando o período entre 2020 e 2025, o número de pessoas privadas de liberdade aumentou praticamente 315%, levando em conta apenas os anos de 2016 a 2025, e o total passou de 772.120 para 964.668 presos em penitenciárias e delegacias. O avanço acelerado do número de prisioneiros agrava a superlotação nos estabelecimentos penais. No ano passado, o Brasil contabilizava 679.763, né, vagas do sistema prisional. Um déficit, portanto, um pouco mais de 281.000 vagas em relação ao total de pessoas presas. Então, o Brasil, né, pode ultrapassar a marca de 1 milhão de pessoas presas até o ano que vem. No momento agora, nós temos aí na vida carcerária 964.668. 7:09 aqui na manhã.
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2: Ali tem o Ercondinho.

0: gente tem a nossa canga do tempo. O nosso bom dia para você, tocamos aqui na programação Difusora, Voo do Condor, também aí João Mulato e Douradinho, Canga do Tempo, Estância Vazia, Lourenço Lorival, Lamento de Viola, com o Valite Marconi. Gente, o América então, né, acabou saindo-se vencedor, né, de mais uma etapa aí, né, da Bezinha, voltando à Série A do Campeonato Paulista, né, só que a Série A, né, é Série A4, né, a gente fala Série A, mas é Série A4, tem A3, tem A2 e tem A1, aí que você chega aqui onde Mirassol tá, né, mas tá bom, então tá aí o América de volta à Série A4 do Campeonato Paulista, conquistou a vitória ontem, de manhã em Itaquaquecetuba, após vencer o Itaquá pela semifinal da segunda divisão, né? Olha que bacana, parabéns aí. América que, né, construiu uma vitória de 3-0, no jogo daqui foi empate, e após aí mais de duas décadas, né, enrolado ali, né, na Bezinha, e cai e não disputa campeonato, né, o grande objetivo agora, né, da temporada foi alcançado, mas ainda há o título da segunda divisão em disputa. Por hora, o América comemora o acesso e volta às suas decisões para a disputa, né, do campeonato, aí a grande final do campeonato da série, dessa virada, né, saindo da Bezinha e entrando agora na Série A4, né, Série A4 do futebol paulista. 7h27.
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bacana demais aí, né? Os torcedores aí do América, né? Muito bacana isso aí. O nosso muito obrigado a todos vocês. Vamos falar mais de futebol? Então tá aí, pessoal que tá participando com a gente aqui pela Difusora Aparecida, Rádio da Família. O nosso bom dia para todos vocês que estão, né, curtindo o nosso programa aqui. Nós tivemos então aí mais partidas, né? Do Brasileirão aí, só empate, né? Empate do América. Acabou aí, vamos dizer assim, empatando, né? Agora tá valendo aí a Sul-Americana, né? Tá complicado demais a situação, mas tá bom, né? Tem que ganhar agora do Grêmio lá, mas tudo bem, tem time pra ganhar, né? Então vamos torcer. Vamos ver como é que tá a classificação do Brasileirão aqui. Por enquanto, né, tá estagnado aqui. O Palmeiras lidera com 47, o segundo Flamengo 39, Atlético Paranaense 37, Fluminense 34, Bahia com 32, Bragantino com 31. Né, esses são os seis times. E lá na lanterna a gente tem aí o Grêmio com 22, Vasco da Gama 21, Remo 21 e a Chapecoense com 10 pontos, né? O time do Mirassol está em 14º lugar com 23 pontos. Tem que torcer para, né, continuar fazendo os bons resultados aí dentro de casa, principalmente, para não cair, não é? Então vamos lá. Agora são 7 horas e 29 minutos, 7h29. Você que, né, está nos ouvindo aí pela Difusora Aparecida, Rádio da Família, a gente agradece, né? Nós tivemos aí pela Copa do Brasil, né? Falou Sul-Americana, mas é Copa do Brasil. As oitavas de final aí com o jogo de ida e volta, né? O jogo que aconteceu em Mirassol, empatou com o Grêmio, né? E agora joga na quarta-feira, lá na casa do Grêmio, né? Às 19h30. Então tá aí. E domingo, dia 9, também vai pegar aí o time do Cruzeiro fora, né? Dois jogos fora. O time do Mirassol. 7h30 aqui na manhã. Bom dia! Ei, vou mandar uma alusão agora aí pro Zé Carlos. Zé Antônio, né? Zé Carlos, tô ficando louco aqui. O Zé Antônio, que tá sempre nos ouvindo aí. O nosso muito obrigado, né, Zé? Abração aí para você, que tá sempre nos ouvindo aqui também, né? Através da Rádio Difusora Aparecida, tá lá. Junto com, né, cuidando do esquerda, falando assim, ó, tô terminando de fazer um ovinho aí. Agora vou alimentar as calopsitas, né? Então tá bom, tá certo, né? Tem que realmente, né? A gente tem que fazer o que gosta. Ele curte esses lados aí, né? Eita, então tá certo. Um grande abraço, então, a todos vocês aí pelo carinho, né? Em especial nosso amigo Zé Antônio, que tá aí sempre curtindo a programação também. Joãozinho Evangelista, que é amigão dele. Pessoal de Bálsamo, Dona Maria, tudo bem? Terezinha, moçada de Bálsamo, que a gente tem um carinho muito grande, né? Pessoal sempre com a gente aqui na programação da Difusora Aparecida, 7h31.

0: timidamente, o sol tá lá fora, né? Foi dar uma olhadinha lá. E timidamente ele aparece, depois ele sobe muitas nuvens, né? Mas tá bom. Milionário José Rico, modão, esse que você ouviu aí, né? Coração de Pedra, Margarida, Margarida, meu amor, chave da cópia, Ronaldo Viola e também o João Carvalho.
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0: Música não para, vem com o trio Parada Dura aqui na manhã. Bom dia, Jacó e Jacmozinho na sequência.

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3: Hora certa, agora 7h58.

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Estamos de volta aqui pela Difusora Aparecida, Rádio da Família, 8 horas e 10 minutos. Galera aí participando, gente. Olha, Prefeitura de Monte Aprazível publica edital de leilão de veículos e sucatas, hein? A Prefeitura publicou edital destinado à venda de veículos e sucata, né? Que não estão mais em uso pela administração. Os interessados poderão realizar a vistoria dos bens entre os dias 3 e 6 de agosto, das 8h30 às 11h, das 13h às 17h, mediante agendamento prévio com o leiloeiro, né? E para agendar está um link disponível aí no site oficial da Prefeitura. O edital completo com a relação dos bens e regras de participação, cronogramas e demais informações estão disponíveis no link do leiloeiro e no site oficial da Prefeitura de Monte Aprazível, tá bom? Então vamos nessa. Hora certa, comigo 8 horas e mais 11 minutinhos aqui na nossa Manhã Cacique Pajé. Depois a gente traz para você quem vem, Zico e Zeca, né? Na sequência, Tião Carreiro e Pardinho, Canção da Madrugada.

0: Pássaro preto, esse pássaro preto sumiu, hein? É, foi embora da cidade, desapareceu, o quê? É. Os pardal invadiram a cidade e os pássaros pretos, ó, vazaram. Ai, ai, ai, muito bacana isso, você participando com a gente aqui pela Difusora Aparecida, Rádio da Família, hoje, segundo, 3 do mês de agosto. Ontem nós tivemos aí, né, o leilão de gado aí em prol do Senhor Bom Jesus, que bacana, muita gente comparecendo lá. E, sem dúvida nenhuma, mais um sucesso aí, né? É, o leilão de gado em prol do padroeiro Senhor Bom Jesus, que tem toda uma programação, viu? A gente vai passar para você durante os programas, nós vamos passando a programação, né? Que você confere do padroeiro Senhor Bom Jesus de Monte Aprazível, dia 6 agora, é feriado. É, na próxima, deixa eu ver aqui, minha folhinha, já nem tirei o... Nem passei pro mês de agosto, no mês de julho ainda aqui, né? Deixa eu passar pro mês de agosto aqui. Já passei até demais também. Tá aí pro mês de agosto, então, né? No próximo dia 6, quinta-feira. 8 horas e 28 minutos.
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Parabéns mais uma vez ao time do América que conquistou o acesso à Série A, né? A Série A da quarta divisão. E o Mirassol também, né? Sai na frente, mas acaba sendo mais que tem jogo que o Mirassol sai na frente depois sai um empate no segundo. Aí cedendo aí o empate nas oitavas da Copa do Brasil, né? Vai jogar agora lá em Porto Alegre. Jogo de volta contra o Grêmio, né? Porque pode ter tudo certo. O Santos por 0-0, né? O pessoal criticando o Neymar ali e tal. Futebol que dá por aí, né? Realmente não tá fácil, tá? Complicado demais aí. Nós tivemos aí mais um finalzão de semana, né? Palmeiras 3-0 aí em cima do tudo Fortaleza. Tá? Palmeiras tá que tá, né? Fazendo aí seu joguinho de bola, enfim. Muito importante isso aí pro time palmeirense, né? Se quer vencer, tem que vencer sempre, né? Se quer ser campeão. Também o Mirassol 1-1, né? Com o Grêmio, o Chapecoense 0-0 com o Cruzeiro. O Internacional ganhou de 2-0 do Corinthians. 2-0? Ah, menino. Do Corinthians, né? Então foram alguns jogos que nós tivemos aí neste final de semana, né? Então, portanto, aí nós temos amanhã, hoje, né? Hoje tem Atlético e Vitória, né, na Copa do Brasil. Na terça-feira tem Juventude e Atlético, Copa do Brasil também, Remo e Santos, né? Então são os jogos que nós temos na quarta, na terça, na quarta-feira nós temos Cruzeiro e Chapecoense, né, lá em Belo Horizonte. Temos aí o Grêmio e Mirassol em Porto Alegre, né, jogando às 19h30. Também pela Copa do Brasil, Fluminense e Vasco da Gama, Fortaleza e Palmeiras, jogo de volta agora em Fortaleza. Tem que virar, hein? Já saiu perdendo 3-0 aí, então agora tem que fazer essa virada aí. Vamos ver, nos agregados, né? Chamado futebol agregado, porque soma o primeiro jogo com o segundo jogo. Quem tiver vantagem nos jogos acabam se classificando aí para mais uma, né? Uma etapa da Copa do Brasil. Brasil, Brasil, Brasil. Vem nessa comigo, vamos lá. Tião Carreiro, já toquei, né? Quem vem? Quem tá no jeito aqui? Ah, tá. Vamos lá então, trazendo para você conferir comigo João Mulato e Douradinho, Encantos da Natureza, aqui na nossa manhã. Depois a gente traz para você conferir comigo aqui Cachorro Amigo com Lídio Irineu, né? E depois tem Chico Mulato. Ah, tem Craveiro e Cravinho, né? Craveiro e Cravinho na sequência, 8h32.

0: você quer ver, diz que dinheiro é coisa do satanás, você quer ver o satanás, você fica sem dinheiro, menina, aí você vira um trem, o cross, como o pessoal fala aí, né? 8h51, nós tocamos aí pra você, o Pirajé e Pratini, Até Seu Andar é Feio, Ave Triste, Miltinho Rodrigues, Baile de Barraca, hein? Na minha casa vai ter baile de barraca, 8h51.
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de volta aqui na manhã com você, sem você, aí sem você. Aí não tem como, né? Vamos aqui no zapzinho da moçada, vamos lá, vamos ver quem tá com a gente logo de manhã. Já mandei a Lu pra meio mundo aí, né? Outro meio mundo agora aqui. Bom dia, Lula, toca aí pra gente, milionário José Rico. É, o Arthur, né, que tá nos ouvindo, obrigado, Arthur. Bom dia, Pião Carreiro e Zé Paulo, somente saudades.

Verdade. Beleza, vamos programar aqui. Bom dia, meu amigo. Põe a música aí de Reis para Madalena do Bairro da Escadinha, em Itanabi, música de Santos Reis. Vamos tocar também nesse bloco, já aproveita aqui, né? Quem mais aqui tá aqui comigo também? Bom dia, Lula. Manda um alusão para Adriana Bula e pro Roberto Pipoqueiro de Itanabi. Estamos ouvindo o programa. Valeu, Roberto. Um abraço aí, tá? Mandaram o recado. Bom dia também, né? Para nossa amiga aí, bom dia. Ah, mandou aqui um cartãozinho virtual para nós também. Brigadão pelo carinho, né? Então tá certo. E o Santos, hein? Ai, tá difícil. Ei, Lurdinho e Bonfim, nós, nossos amigos aí sempre nos ouvindo, né? Só o Santos que não anda muito bom das pernas, né? Então tá bom. O nosso muito obrigado. Tem mais um chegando aqui para o João de Mirassol. Toca aí Casa de Pedra com Mococa e Moraci. Ô, João, vamos tocar agora então. Já vamos fazer esse bloco aí para atender essa moçada que tá aí com a gente, né? Começando com o de Paulo e Paulina, então. O Amor de Primavera. Depois tem Casa de Pedra, né? Já vai lá pro João de Mirassol, tá na sintonia. Depois a gente traz aí o Pião Carreiro e também o Zé Paulo. E uma música de Santos Reis aqui na programação. O nosso brigadaço, 8h54.

0: Bacana demais, hein? Para todos os devotos de Santos Reis, lembrando, começo do ano, né? Em janeiro, já tem a grande festa de Santos Reis de Monte Aprazível. Olha, todos convidados aí, já se preparando, né? Para as folias de Reis. Ei, vai ser muito bacana. A gente convida, né, a todos, já vai se preparando aí, tá bom? Atenção para a programação, né, da Paróquia Senhor Bom Jesus, para esta semana, muito especial, né, esta semana. Olha, hoje, né, não houve missa, né, às 6:30 da manhã, às 19h tem Terço dos Homens, às 19h30, Santa Missa, primeiro dia do Tríduo, em louvor ao Senhor Bom Jesus. Amanhã, terça-feira, às 19h30, Santa Missa, segundo dia do Tríduo, em louvor ao Senhor Bom Jesus, na Igreja Matriz. E também no dia 5, quarta-feira, às 14h30, das 14h30 às 16h30, confissões. E às 19h30, Santa Missa, terceiro dia do Tríduo, em louvor ao Senhor Bom Jesus, na Igreja Matriz. Na quinta-feira, feriado municipal e dia do Senhor Bom Jesus, né? Nós teremos missa às 8h da manhã na Igreja Matriz, 10h, bênção dos veículos, às 18h, missa, troca do manto e procissão em louvor ao Senhor Bom Jesus na Igreja Matriz, tá? Então essa é a programação já começando hoje, né? Alusivo aí à programação da semana, muito especial aqui, que é a Semana do Senhor Bom Jesus Padroeiro da cidade de Monte Aprazível. Na sexta-feira, às 18h30, Santa Missa do Apostolado da Oração na Igreja Matriz. Sábado, 15h, Missa na Capela do Bairro da Grama. 17h, Santa Missa na Capela Nossa Senhora das Graças em Engenheiro Balduino. Às 18h30, Missa na Matriz. Domingo, né? 7:30 da manhã, Santa Missa na Capela Nossa Senhora Aparecida. 9:30, Santa Missa e Batizado na Igreja Matriz. 17h30, Santa Missa na Capela de Santos Reis. E às 19h, Santa Missa na Igreja Matriz Senhor Bom Jesus. Então esta é a programação, né, desta semana para você da Paróquia Senhor Bom Jesus. Lembrando que dia 8 também tem o show do Padroeiro, né? Todos convidados a participar do show do Padroeiro, né? Que acontece esse ano, né? Lá na Vila Araújo, lá na Igreja Nossa Senhora de Fátima, né? Na paróquia. 9:11, volto já com você aqui pela Difusora.
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Bacana demais, agora são 9 horas e 19 minutos, segundo dia 3 do mês de agosto, começa também, né? O mês de agosto, gente, olha aí, que seja bem-vindo, né? Esse mês de agosto, que seja um mês bem bacana, um mês cheio de coisas, né, legais, e que possamos ter, né, nesse mês de agosto aí, sempre coisas boas na nossa vida, tá bom? Eu aproveito já, né? Vou fazer aniversário também dia 15. Dia 15 a gente faz aniversário aqui também, né? No mês de agosto. Por isso que o mês de agosto passa a ser um mês especial, né? A gente tá ficando mais velhinho aí a partir do dia 15, né? Mas tá valendo. Olha, então, esse mês não tem feriados, mas tem o feriado municipal, dia 6, dia do padroeiro Senhor Bom Jesus, né? Dia dos pais, comemorado aí no segundo domingo do mês também. Então, no próximo sábado, né? No próximo domingo, melhor, é dia 8, a gente comemora aqui. Deixa eu ver como vai ser o domingo aqui. Ah, dia 9, né? Dia 9. Eu tô fazendo uma confusão, não mudei o mês, agora eu mudei aqui, então. Aí o próximo mês, então, a próxima semana, dia 9, no próximo domingo, dia dos pais, né? Então tá aí, dia 15 de agosto, né? Será feriado municipal em várias cidades brasileiras, consagração da Assunção de Nossa Senhora. Dia 22 de agosto é o dia do folclore, por exemplo, é feriado lá em Olímpia, né? Olímpia que está sediando aí o Festival Nacional do Folclore, trazendo aí esse ano homenageando o Rio de Janeiro, né? Cada ano homenageando uma cidade. Então, o Olímpia realmente está muito bacana. Você que está aí nos ouvindo, está querendo uma programação diferente, curtir um programa diferente, então nós temos aí, né? Além da Expo de São José do Rio Preto, que começou neste final de semana com o show do Sérgio Reis, né? Muito bacana o show do Sérgio. Nós temos também Olímpia, né? Olímpia, que vem mantendo a tradição aí do folclore. A cidade é a capital do folclore brasileiro, é como é conhecida Olímpia, né? Olímpia também, Olímpia, né? Cidade termais, tem várias, né? Águas termais lá. E tem também o Festival de Olímpia, uma cidadezinha pequena, mas que tem tanta atração. Em breve, né, o pessoal diz que vai começar a construção do aeroporto internacional, que vai ser lá em Olímpia, né? Então tá aí, parabéns, Olímpia, né, na nossa região. Faz parte aqui da região metropolitana também. 9 horas e 21 minutos aqui pela Difusora Aparecida, Rádio da Família. O nosso muito obrigado, Juliano César, sonhando com você, aqui sempre juntos na sua, na nossa rádio.

0: Tá bom, daqui a pouquinho eu tô de volta com você, 9 horas e 38 minutos, aqui na nossa, na sua manhã. Bom dia.
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0: É a nossa manhã cheia de música bonita, né? Tudo bem com você? Então tá aí, dia 6 é feriado, né? Dia do Padroeiro Senhor Bom Jesus. Tem toda uma programação especial para que você possa, né? Acompanhar, né? Às 8 horas da manhã nós teremos a missa na Igreja Matriz Senhor Bom Jesus. Às 10 horas, bênção dos veículos, né? Às 18 horas, missa, troca do manto e procissão em louvor ao Senhor Bom Jesus. Então tá aí as festividades que acontecem na quinta-feira, feriado, né, na cidade de Monte Aprazível, dia do padroeiro Senhor Bom Jesus. E no sábado, dia 8, né, a partir das 20 horas, nós teremos aí a grande festa, né, do Senhor Bom Jesus aqui na cidade de Monte Aprazível. Todos convidados, né, a participar de mais essa festa bacana que vai rolar. É a festa do padroeiro. Então a você que está nos ouvindo aí, que quer participar, tudo, já vai se agendando, né? E no próximo dia 8, então, no próximo sábado, tem aí a grande festa, né? Convidando toda a população de Monte Aprazível a participar da festa do padroeiro, que vai aí recebendo, né? Esse ano aí o... Quem que é o padre que vem mesmo? Esqueci o nome dele. Tá aí. Mas está valendo, então, né? Você que vem a participar, puta, achei aqui, rapaz, é um rolo danado aqui, muita coisa. Tem que pegar no celular aqui, é difícil, complicado. Mas tá aí então, pessoal participando conosco aqui da programação, Padre Ezequiel Dalpozo, né? Estará aí o Padre Ezequiel, e estará fazendo o show do padroeiro esse ano, né? Então todos convidados a participar dessa festa, festona do padroeiro. Já me achei. Vamos fazer a giripoca piau ou não? Vamos lá, 9h43.

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grande abraço a todos vocês. Já 9h55 aqui na programação da Rádio Difusora Aparecida, a Rádio da Família. O nosso muito obrigado a todos vocês desde manhãzinha, né? Aqui no pé do eito, tocando boa música aqui pra nós. Vamos tocar mais modão aqui, né? Canção do Nosso Adeus, João Mineiro e Marciano, atendo a participação do Altaíra, que sempre com a gente também, né? É, tá sempre curtindo o nosso programa aí, né? Mais uma vez, então, a todo o pessoal aí, o nosso muito obrigado, Zé Antônio aí de Bálsamo, né? Meu amigo Chapéu Preto também, tá pela, né? Pela região, em algum canto aí, transportando gado, não? Ei, esse é o Chapéu.

0: lado. Quem gosta do Mato Grosso e Matias, levanta a mão e bate palma.
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música bonita, coração, né? Ah, tocamos hoje já, mas é um modão, brincadeira. Vamos lá então, seguindo em frente com você, já no finalzinho aqui da programação, né? A gente traz aqui a saideira de hoje aqui na programação da Difusora Aparecida, a rádio da família, inimigo do peito, Alan e Aladim, pra gente encerrar o nosso bloco com você na manhã.

0: timezinho, vai para os break comercial. Já volto com a seleção musical da nossa manhã, 10 e 12.
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Oração do Ângelus. O anjo do Senhor anunciou a Maria, e ela concebeu do Espírito Santo. Ave Maria, cheia de graça, o Senhor é convosco. Bendita sois vós entre as mulheres, bendito é o fruto do vosso ventre, Jesus. Santa Maria, Mãe de Deus, rogai por nós, pecadores, agora e na hora de nossa morte. Amém. Eis aqui a serva do Senhor. Passa-se em mim segundo a vossa palavra. Ave Maria, cheia de graça, o Senhor é convosco. Bendita sois vós entre as mulheres e bendito é o fruto do vosso ventre, Jesus. Santa Maria, Mãe de Deus, rogai por nós, pecadores, agora e na hora de nossa morte. Amém. E o Verbo se fez carne e habitou entre nós. Ave Maria, cheia de graça, o Senhor é convosco. Bendita sois vós entre as mulheres e bendito é o fruto do vosso ventre, Jesus. Santa Maria, Mãe de Deus, rogai por nós, pecadores, agora e na hora de nossa morte. Amém. Rogai por nós, Santa Mãe de Deus, para que sejamos dignos das promessas de Cristo. Oremos. Derramai, ó Deus, a vossa graça em nossos corações, para que, conhecendo pela intercessão do anjo a encarnação do Cristo vosso Filho, cheguemos por sua paixão e cruz à glória da ressurreição, pela intercessão da Virgem Maria, pelo mesmo Cristo Senhor nosso. Amém.

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Olá, queridos irmãos e irmãs, queridos ouvintes da nossa difusora Aparecida 105,7 aqui de Monte Aprazível, São Paulo, essa emissora da Paróquia Senhor Bom Jesus. É uma alegria estarmos juntos novamente nesse horário do almoço, onde possamos levar a palavra de Deus, ouvir uma boa música, rezar pelas famílias, pelos doentes, rezar por suas necessidades. Que Deus te abençoe. Vamos juntos viver esse momento de fé. Música.

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1: Em nome do Pai, e do Filho, e do Espírito Santo. Amém. Hoje é dia 3 de agosto, segunda-feira, da 18ª semana do Tempo Comum. O Evangelho de hoje é Mateus capítulo 14, versos 22 a 36. Depois que a multidão comera até saciar-se, Jesus mandou que os discípulos entrassem na barca e seguissem à sua frente para o outro lado do mar, enquanto ele despediria as multidões. Depois de despedi-las, Jesus subiu ao monte para orar a sós. A noite chegou e Jesus continuava ali sozinho. A barca, porém, já longe da terra, era agitada pelas ondas, pois o vento era contrário. Pelas 3 horas da manhã, Jesus veio até os discípulos andando sobre o mar. Quando os discípulos o avistaram andando sobre o mar, ficaram apavorados e disseram: "É um fantasma!" E gritaram de medo. Jesus, porém, logo lhes disse: "Coragem, sou eu, não tenhais medo." Então Pedro lhe disse: "Senhor, se és tu, manda-me ir ao teu encontro caminhando sobre a água." E Jesus respondeu: "Vem." Pedro desceu da barca e começou a andar sobre a água em direção a Jesus. Mas quando sentiu o vento, ficou com medo e, começando a afundar, gritou: "Senhor, salva-me!" Jesus logo estendeu a mão, segurou Pedro e lhe disse: "Homem fraco na fé, por que duvidaste?" Assim que subiram na barca, o vento se acalmou. Os que estavam na barca prostraram-se diante dele, dizendo: "Verdadeiramente tu és o Filho de Deus." Após a travessia, desembarcaram em Genezaré. Os habitantes daquele lugar reconheceram Jesus e espalharam notícia por toda a região. Então levaram a ele todos os doentes e pediram que pudessem, ao menos, tocar a barra de sua veste. E todos os que a tocaram ficaram curados. Neste evangelho, Jesus caminha sobre as águas e chama Pedro à coragem da fé. Para os primeiros leitores de Mateus, era um sinal poderoso de que ele detinha autoridade sobre a criação e sobre a história. Mesmo diante das tempestades, das perseguições, não abandona seus discípulos. Pedro representa cada um de nós, corajoso, mas susceptível ao medo. A mão de Jesus, que o segura, recorda que a graça divina sustenta a nossa fé quando vacilamos. Quando ouvimos: "Perseverantes e bem unidos, partiam o pão pelas casas", em Atos capítulo 2, verso 46, temos aí a força de uma comunidade que, ao mesmo tempo que é frágil, permanece firme porque confia no Senhor. Essa unidade na partilha e na oração ilumina o caminho de quem, como Pedro, aprende a atravessar as águas agitadas da vida, sustentado pela presença de Cristo. Somos convidados a olhar para Ele, pedir ajuda nas dificuldades e confiar que Sua presença nos guia.
2: Guiados pelo Espírito Santo, que ora em nós e por nós, juntos rezemos a oração que o próprio Jesus nos ensinou. Pai nosso que estais nos céus, santificado seja o vosso nome, venha a nós o vosso reino. Seja feita a vossa vontade, assim na terra como no céu. O pão nosso de cada dia nos dai hoje. Perdoai-nos as nossas ofensas, assim como nós perdoamos a quem nos tem ofendido. E não nos deixeis cair em tentação, mas livrai-nos do mal. Amém. E guiados também pelo exemplo da Virgem Maria, que nos ensina a ouvir a palavra de Deus e pô-la em prática, e confiados à sua intercessão, rezemos. Ave Maria, cheia de graça, o Senhor é convosco. Bendita sois vós entre as mulheres, e bendito é o fruto do vosso ventre, Jesus. Santa Maria, Mãe de Deus, rogai por nós, pecadores, agora e na hora de nossa morte. Amém.
1: E que Deus abençoe todos os que nos acompanham, em nome do Pai, do Filho e do Espírito Santo. Amém.

Senhor, nós queremos derramar o nosso coração diante de Ti, Senhor. Assim como aquela mulher que um dia derramou o perfume aos Teus pés e fez nosso coração aqui prostrado, Senhor. Desejoso, Senhor, de nos derramarmos diante de Ti com tudo aquilo que temos e somos, Senhor. Porque nós queremos Te entregar, Senhor, aquilo que é nosso para receber de Ti, Senhor, aquilo que é Teu.

nós queremos exalar o Teu perfume, Senhor. Por isso, acolhe a nossa oração, acolhe a nossa entrega, Senhor, nesse dia. Tudo que temos, tudo que somos, Senhor, aos Teus pés. Nós somos Teus, Deus. Nós somos Teus, Senhor. Por isso nós cantamos, todo o nosso coração, Teu perfume eu exalo.

Em nome do Pai, do Filho e do Espírito Santo. Amém. Creio em Deus Pai Todo-Poderoso, Criador do céu e da terra, e em Jesus Cristo, seu único Filho, nosso Senhor, que foi concebido pelo poder do Espírito Santo, nasceu da Virgem Maria, padeceu sob Pôncio Pilatos, foi crucificado, morto e sepultado, desceu à mansão dos mortos, ressuscitou ao terceiro dia, subiu aos céus, está sentado à direita de Deus Pai Todo-Poderoso, donde há de vir e julgar os vivos e os mortos. Creio no Espírito Santo, na Santa Igreja Católica, na comunhão dos santos, na remissão dos pecados, na ressurreição da carne,

na vida eterna. Amém. Pai nosso que estais nos céus, santificado seja o vosso nome. Venha a nós o vosso reino. Seja feita a vossa vontade, assim na terra como no céu. O pão nosso de cada dia nos dai hoje. Perdoai-nos as nossas ofensas, assim como nós perdoamos a quem nos tem ofendido. E não nos deixeis cair em tentação, mas livrai-nos do mal. Amém. Ave Maria, cheia de graça, o Senhor é convosco. Bendita sois vós entre as mulheres, e bendito é o fruto do vosso ventre, Jesus. Santa Maria, Mãe de Deus, rogai por nós, pecadores, agora e na hora de nossa morte. Amém. Glória ao Pai, ao Filho e ao Espírito Santo, como era no princípio, agora e sempre. Amém. Eterno Pai, eu vos ofereço o corpo e o sangue, a alma e a divindade do vosso diletíssimo Filho, nosso Senhor Jesus Cristo, em expiação dos nossos pecados e dos do mundo inteiro. Pela sua dolorosa paixão, tende misericórdia de nós e do mundo inteiro. Pela sua dolorosa paixão, tende misericórdia de nós e do mundo inteiro. Pela sua dolorosa paixão, tende misericórdia de nós e do mundo inteiro. Pela sua dolorosa paixão, tende misericórdia de nós e do mundo inteiro. Pela sua dolorosa paixão, tende misericórdia de nós e do mundo inteiro. Pela sua dolorosa paixão, tende misericórdia de nós e do mundo inteiro. Pela sua dolorosa paixão, tende misericórdia de nós e do mundo inteiro. Pela sua dolorosa paixão, tende misericórdia de nós e do mundo inteiro. Pela sua dolorosa paixão, tende misericórdia de nós e do mundo inteiro. Pela sua dolorosa paixão, tende misericórdia de nós e do mundo inteiro. Glória ao Pai, ao Filho e ao Espírito Santo, como era no princípio, agora e sempre. Amém. Eterno Pai, eu vos ofereço o corpo e o sangue, a alma e a divindade do vosso diletíssimo Filho, nosso Senhor Jesus Cristo, em expiação dos nossos pecados e dos do mundo inteiro. Pela sua dolorosa paixão, tende misericórdia de nós e do mundo inteiro. Pela sua dolorosa paixão, tende misericórdia de nós e do mundo inteiro. Pela sua dolorosa paixão, tende misericórdia de nós e do mundo inteiro. Pela sua dolorosa paixão, tende misericórdia de nós e do mundo inteiro. Pela sua dolorosa paixão, tende misericórdia de nós e do mundo inteiro. Pela sua dolorosa paixão, tende misericórdia de nós e do mundo inteiro. Pela sua dolorosa paixão, tende misericórdia de nós e do mundo inteiro. Pela sua dolorosa paixão, tende misericórdia de nós e do mundo inteiro. Pela sua dolorosa paixão, tende misericórdia de nós e do mundo inteiro. Pela sua dolorosa paixão, tende misericórdia de nós e do mundo inteiro. Glória ao Pai, ao Filho e ao Espírito Santo, como era no princípio, agora e sempre. Amém. Eterno Pai, eu vos ofereço o corpo e o sangue, a alma e a divindade do vosso diletíssimo Filho, nosso Senhor Jesus Cristo, em expiação dos nossos pecados e dos do mundo inteiro. Pela sua dolorosa paixão, tende misericórdia de nós e do mundo inteiro. Pela sua dolorosa paixão, tende misericórdia de nós e do mundo inteiro. Pela sua dolorosa paixão, tende misericórdia de nós e do mundo inteiro.
pela sua dolorosa paixão, tende misericórdia de nós e do mundo inteiro. Pela sua dolorosa paixão, tende misericórdia de nós e do mundo inteiro. Pela sua dolorosa paixão, tende misericórdia de nós e do mundo inteiro. Pela sua dolorosa paixão, tende misericórdia de nós e do mundo inteiro. Pela sua dolorosa paixão, tende misericórdia de nós e do mundo inteiro. Pela sua dolorosa paixão, tende misericórdia de nós e do mundo inteiro. Pela sua dolorosa paixão, tende misericórdia de nós e do mundo inteiro. Glória ao Pai, ao Filho e ao Espírito Santo, como era no princípio, agora e sempre. Amém. Eterno Pai, eu vos ofereço o corpo e o sangue, a alma e a divindade do vosso diletíssimo Filho, nosso Senhor Jesus Cristo, em expiação dos nossos pecados e dos do mundo inteiro. Pela sua dolorosa paixão, tende misericórdia de nós e do mundo inteiro. Pela sua dolorosa paixão, tende misericórdia de nós e do mundo inteiro. Pela sua dolorosa paixão, tende misericórdia de nós e do mundo inteiro. Pela sua dolorosa paixão, tende misericórdia de nós e do mundo inteiro. Pela sua dolorosa paixão, tende misericórdia de nós e do mundo inteiro. Pela sua dolorosa paixão, tende misericórdia de nós e do mundo inteiro. Pela sua dolorosa paixão, tende misericórdia de nós e do mundo inteiro. Pela sua dolorosa paixão, tende misericórdia de nós e do mundo inteiro. Pela sua dolorosa paixão, tende misericórdia de nós e do mundo inteiro. Pela sua dolorosa paixão, tende misericórdia de nós e do mundo inteiro. Glória ao Pai, ao Filho e ao Espírito Santo, como era no princípio, agora e sempre. Amém. Eterno Pai, eu vos ofereço o corpo e o sangue, a alma e a divindade do vosso diletíssimo Filho, nosso Senhor Jesus Cristo, em expiação dos nossos pecados e dos do mundo inteiro. Pela sua dolorosa paixão, tende misericórdia de nós e do mundo inteiro. Pela sua dolorosa paixão, tende misericórdia de nós e do mundo inteiro. Pela sua dolorosa paixão, tende misericórdia de nós e do mundo inteiro. Pela sua dolorosa paixão, tende misericórdia de nós e do mundo inteiro. Pela sua dolorosa paixão, tende misericórdia de nós e do mundo inteiro. Pela sua dolorosa paixão, tende misericórdia de nós e do mundo inteiro. Pela sua dolorosa paixão, tende misericórdia de nós e do mundo inteiro. Pela sua dolorosa paixão, tende misericórdia de nós e do mundo inteiro. Pela sua dolorosa paixão, tende misericórdia de nós e do mundo inteiro. Pela sua dolorosa paixão, tende misericórdia de nós e do mundo inteiro. Glória ao Pai, ao Filho e ao Espírito Santo, como era no princípio, agora e sempre. Amém. Deus Santo, Deus Forte, Deus Imortal, tende piedade de nós e do mundo inteiro. Deus Santo, Deus Forte, Deus Imortal, tende piedade de nós e do mundo inteiro. Deus Santo, Deus Forte, Deus Imortal, tende piedade de nós e do mundo inteiro. Louvado seja nosso Senhor Jesus Cristo, para sempre seja louvado.

Queridos ouvintes, vamos chegando ao final do nosso programa. Que você tenha um dia abençoado, junto da sua família, no seu trabalho. Amanhã nós estaremos de volta com o nosso programa Momento de Fé, de segunda a sexta. Que Deus abençoe.

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0: todos vocês neste momento da consagração. Agora são 2 horas e 59 minutos, tá na hora de ir pra lá. Tchau, Thaís, com Deus.
1: Tchau, tchau, gente.
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0: Louvado seja nosso Senhor Jesus Cristo.
1: Para sempre seja louvado.
0: Saudação fraterna a você, peregrino, que está aqui no santuário para esta hora bendita da consagração a Nossa Senhora. Saudamos também você que reza conosco através da rede Aparecida de comunicação, principalmente Santuário ao Vivo, e também Rádio Aparecida e demais emissoras que estão coligadas com a Rádio de Nossa Senhora para proclamar, anunciar esta hora bendita da consagração. Em nome do Pai, do Filho e do Espírito Santo.
1: Amém.
0: Vamos lá em Nazaré rezando. O anjo do Senhor anunciou a Maria.
1: E ela concebeu do Espírito Santo.
0: Eis aqui a serva do Senhor.
1: Faça-se em mim segundo a vossa palavra.
0: E o Verbo de Deus se fez homem.
1: E habitou entre nós.
0: Ave Maria, cheia de graça, o Senhor é convosco. Bendita sois vós entre as mulheres. E bendito é o fruto de vosso ventre, Jesus.
1: Santa Maria, Mãe de Deus, rogai por nós, pecadores, agora e na hora de nossa morte. Amém.
0: Rogai por nós, Santa Mãe de Deus,
1: para que sejamos dignos das promessas de Cristo.
0: Oremos, infundir, Senhor, vos rogamos a vossa graça em nossos corações, para que nós que conhecemos pela anunciação do anjo a encarnação de Jesus Cristo, vosso Filho, por sua paixão e morte de cruz, cheguemos à glória da ressurreição, pelo mesmo Cristo, Senhor nosso.
1: Amém.
0: Nossa Senhora Aparecida,
1: rogai por nós.
0: Muito bem, queridos romeiros, podem sentar-se. Que bom que você está aqui. Nossa Senhora quer lembrar para você que somos chamados para confiar plenamente em Deus. Sim, somos chamados para confiarmos plenamente em nosso Senhor. O Evangelho da liturgia de hoje fala que Jesus pediu para os discípulos: olha, vão indo lá para a outra margem, para a outra margem, onde há gente esperando o anúncio do reino. Viu? Jesus não pede para a gente ficar em casa, pede para a gente ir para outra margem. E depois Jesus veio andando sobre as águas. Pedro vai pedir: ô Senhor, faça com que eu chegue também aí junto do Senhor, andando sobre a água. E ele começou a andar e começou a afundar. O que será que o Evangelho está ensinando para nós? Primeiro, que Deus se faz parceiro da humanidade. Então não reclame, não diga que Deus abandonou você, porque não é verdade. Deus nunca abandona a humanidade. Deus nunca abandona o ser humano. Aí chega alguém e diz assim: ei padre, por que que ele não vai lá acabar com a guerra? Mas ele não inventou a guerra. A guerra é o mal. Deus não está onde está o mal. Todo peso que eu coloco sobre a pessoa ou sobre a nação não é de Deus. Tudo aquilo que vem ferir o outro, a dignidade, a cidadania, não é de Deus. Isto é palavra de Deus, não sou eu que estou dizendo, isso é claro para nós. Portanto, Deus nunca me abandona, mas não culpe Deus onde ele não tem culpa nenhuma. Aliás, Deus nunca tem culpa, porque só quer o meu bem. Por isso nós olhamos na Sagrada Escritura, quando Deus pede para Moisés, um homem sozinho, limitado, desempregado, trabalhava para o seu sogro, Jetro. Ele vê a sarça, o fogo no alto da montanha, vai bancar o curioso. E o que que acontece? Deus lhe dá uma missão para ir no Egito e arrastar o povo de volta para a terra da liberdade. Olha o sinal, Deus não aprova a escravidão de ninguém, dominação de ninguém. Um país não pode gritar-se grande colocando peso sobre os outros, não pode. Isto é o faraoísmo, digamos, né? É vida de faraó do Antigo Testamento já. Então veja bem, Moisés sozinho, limitado, gago, sem armas, sem exército, vai, organiza o povo e atravessa o Mar Vermelho, as águas que são separadas, e eles passam em pé enxuto. Por quê? Porque Deus está com os sofredores, com aqueles que são penalizados pela ganância e soberba, não só de ontem, mas de nossos dias também. Não separe, por favor, o evangelho da realidade da nossa vida. Você quer um Deus lá em cima, nas nuvens, separados? Então não responda a hora que o sacerdote dizer: o Senhor esteja convosco, que você vai dizer: Ele está no meio de nós. Se você quer um Deus separado, por que você vai dizer que Ele está no meio de nós? Você está mentindo, você não acredita. Ele é encarnado em nós. Não é brincadeira ter fé. E fé não é sentimento, satisfação emocional, psicológica. Fé é compromisso com o reino de Deus. Pedro, então, no evangelho de hoje, que também vai andar sobre as águas, significa nossas fragilidades, que muitas vezes, por não abraçar a causa do reino, a gente começa a afundar. Por que será que tantas coisas ocupam o coração nosso hoje, né? Vamos dar um exemplo assim, certamente você há de concordar comigo. Claro, não vou dizer todo mundo, mas nós temos essa realidade. Celular, tão fácil na minha mão, carrego para todo lado, não durmo sem ele, ponho até embaixo de travesseiro. Parece que o celular tornou-se, meu Deus, eu gasto 2 horas, madrugada inteira, tendo relações sociais e também, às vezes, fazendo pecado, buscando o que não constrói, falando mal dos outros, inventando mentiras, destruindo os outros. Rede social é um lixo, internet é outra coisa, outra coisa. Então, aí a gente diz assim: não tenho tempo para rezar, não tenho tempo para isso, não tenho tempo para aquilo. Um dia um homem pediu para mim: o senhor pode abençoar a minha casa? Falei: posso, com muito gosto, vou lá abençoar a sua casa. Mas responde para mim: o senhor está indo na comunidade, indo na missa? Ah, seu padre, não tenho tempo, eu trabalho muito. Está vendo? Aí eu pensei assim: acho que eu sou vagabundo, porque está pedindo para mim na casa dele benzer, porque não reza, porque trabalha. Então, qual que é a conclusão, né? Que eu tirei assim ruim, viu? Falei: está muito bem. Não fui até hoje, viu? E não perdi o sono por isso, não. Porque Deus é relação de amor, de confiança. Deus não é supermercado. Lembremos da água do nosso batismo como fonte que jorra para a vida eterna. Que Nossa Senhora nos ajude a viver de verdade o evangelho do jeito que ele é. Que Nossa Senhora nos ajude a ser igreja como devemos ser e não como queremos ser, como muitos querem ser, uma igreja sem preocupação nenhuma com o irmão que está lascado, sofrendo na sociedade. Esta não é de Jesus, porque o primeiro a se preocupar com os lascados do mundo é o próprio Jesus. Não sou eu que estou falando, leia o evangelho. Que Nossa Senhora nos ajude. Vamos ficar de pé, vou dar a bênção da água para você, para aqueles que estão em casa. Só segurar a sua água, apresentar ou apresentar o seu coração. Quando você adquirir a água com essa intenção, que ela seja abençoada. A nossa proteção está no nome do Senhor,
1: que fez o céu e a terra.
0: O Senhor esteja convosco.
1: Ele está no meio de nós.
0: Que Deus, nosso Pai, abençoe a água que você tem em suas mãos, porque o seu coração confia na misericórdia do Senhor. Que esta água seja um sinal da vida que vem de Deus. Traga para todos que a usarem para o bem a saúde e a paz, saúde aos doentes, ânimo aos desanimados, esperança àqueles que andam tristes, sofrendo. E que esta água lembre também o nosso batismo como fonte que jorra para a vida eterna. Em nome do Pai, do Filho e do Espírito Santo.
1: Amém.
0: E olhando para a imagenzinha de Nossa Senhora, reze comigo, rezemos juntos a consagração à Mãe de Deus. Ó Maria Santíssima, pelos méritos de nosso Senhor Jesus Cristo, em vossa querida imagem de Aparecida, espalhais inúmeros benefícios sobre todo o Brasil. Eu, embora indigno de pertencer ao número de vossos filhos e filhas, mas cheio do desejo de participar dos benefícios de vossa misericórdia, prostrado a vossos pés, consagro-vos o meu entendimento para que sempre pense no amor que mereceis. Consagro-vos a minha língua para que sempre vos louve e propague a vossa devoção. Consagro-vos o meu coração para que depois de Deus vos ame sobre todas as coisas. Recebei-me, ó Rainha incomparável, vós que o Cristo crucificado deu-nos por mãe, no ditoso número de vossos filhos e filhas. Acolhei-me debaixo de vossa proteção, socorrei-me em todas as minhas necessidades espirituais e temporais, sobretudo na hora de minha morte. Abençoai-me, ó celestial cooperadora, e com vossa poderosa intercessão, fortalecei-me em minha fraqueza, a fim de que, servindo-vos fielmente nesta vida, possa louvar-vos, amar-vos e dar-vos graça.

0: Você quer receber a bênção, mas pense também em alguém que precisa dessa bênção e traga esta pessoa na sua prece, no seu coração, porque Deus sabe onde está esta pessoa e Deus não está preso nas paredes de nenhuma capela ou igreja e nem do santuário, porque Ele quer que o seu coração seja um santuário. O Senhor esteja convosco.
1: Ele está no meio de nós.
0: Por intercessão de Nossa Senhora Aparecida, Mãe, Rainha e Padroeira, que a bênção do céu, a bênção do Deus que nos ama, do Deus que é misericórdia, Pai, Filho e Espírito Santo, desça sobre vós e permaneça para sempre.
1: Amém.
0: Amém. Saudemos Nossa Senhora. Mais bonito, tá fraco. Viva Senhora Aparecida.
1: Viva.
0: Viva Mãe de Jesus.
1: Viva.
0: Obrigado a você que rezou aqui no santuário, você que rezou em casa. Ide em paz. Que o Deus da paz vos acompanhe.
1: Graças a Deus.
0: A bênção aqui em torno do altar.

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0: Faz barulho pra Bruna, Marcos e Vinícius. Obrigado, Murilo.
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0: por falta de tempo não, viu? 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

0: obrigado, menos é mais.
1: Tudo certo, tamo junto, meu pai.
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0: Santuário do Bom Jesus da Lapa e de Nossa Senhora da Soledade, em Bom Jesus da Lapa, Bahia, celebrando 335 anos de Romarias na capital baiana da fé. Louvado seja o nosso Senhor Jesus Cristo!
1: Para sempre seja louvado!
0: Irmão, irmã, é uma alegria acolher você para rezar conosco nessa esplanada da Igreja de Pedra e Luz. Você é muito bem-vindo. A nossa saudação fraterna também para você, que reza conosco da sua casa, através dos diversos meios de comunicação, TV Bom Jesus, TV Aparecida, TV Pai Eterno, TV Fé e Luz, Católica TV, Portal A12, Rádio Bom Jesus FM, Rádio Aparecida, Rádio Carícia FM, Rádio Interativa de Itabuna e demais rádios e redes sociais que estão em cadeia conosco a partir de agora. A Romaria deste ano, 2026, na Igreja da Lapa, considerando as reflexões da CNBB sobre fraternidade e moradia, tem como tema geral: o Bom Jesus, nascido da Virgem Maria, habita entre nós. Fundamentado num texto bíblico do Evangelho de São João, capítulo 1, versículo 14, que diz: Ele veio morar entre nós. Neste ano, temos muitos motivos para rendermos graças e louvores a Deus. Um deles, 70 anos da presença dos missionários redentoristas no santuário e na diocese de Bom Jesus da Lapa. Com toda a igreja e com a família franciscana, celebramos também o ano de São Francisco, o irmão universal de todas as criaturas. E hoje, sétima noite da novena ao Senhor Bom Jesus da Lapa, vamos refletir sobre o seguinte subtema: o déficit habitacional e o direito à moradia no Brasil. E agora, todos juntos, voltando o nosso olhar para a entrada da Igreja de Pedra e Luz, vamos acolher a procissão de entrada cantando a música temática da Romaria do Bom Jesus 2026.

0: E agora vamos escutar com atenção as palavras de acolhimento do Padre Roque, que é missionário redentorista e reitor deste santuário, Padre Roque Silva Alves.
1: Prezados romeiros, peregrinos, lapenses, telespectadores, internautas e rádio ouvintes, louvado seja nosso Senhor Jesus Cristo.
2: Para sempre seja louvado.
1: Sejam todos bem-vindos e bem-vindas ao Santuário do Bom Jesus da Lapa e da Mãe da Soledade. Nesses 335 anos de romarias na capital baiana da fé. Nessa sétima noite do novenário, em nome do santuário, dos missionários redentoristas e da Diocese de Bom Jesus da Lapa, estamos vivenciando os 800 anos da passagem de São Francisco, nosso irmão menor de Assis. Os 70 anos da presença evangelizadora dos missionários redentoristas nesse santuário e na Diocese de Bom Jesus da Lapa. E o primeiro ano do pontificado do Papa Leão XIV. Uma saudação carinhosa a todos os que participam conosco em suas casas, através da TV e Rádio Bom Jesus, TV e Rádio Aparecida, Rede Aparecida de Comunicação, TV Pai Eterno e as demais emissoras e outros meios de comunicação que estão transmitindo esse novenário. No mês vocacional, devemos rezar e pedir ao Senhor da Messe pelas vocações, serviços e ministérios da nossa igreja e pelos bons cuidadores para o povo de Deus na vida pública. Nossa acolhida a Dom Rubival Cabral Brito, o nosso bispo diocesano de Bom Jesus da Lapa, e na pessoa dele, saudamos todos os diocesanos, romeiros e peregrinos. Acolhemos essa noite vossa reverendíssima Dom Valmor Oliveira de Azevedo, arcebispo metropolitano da Arquidiocese de Belo Horizonte, Minas Gerais. Ele que é natural dessa diocese de Bom Jesus da Lapa. E com ele, acolhemos também Dom Nivaldo dos Santos Ferreira Silva, bispo auxiliar da Arquidiocese de Belo Horizonte. Nossa acolhida fraterna também a Dom Disseu de Oliveira Medeiro, bispo de Camaçari, Bahia, e presidente do Regional Nordeste 3 da CNBB, Bahia e Sergipe. Agora gostaria que nós estendêssemos as mãos em direção aos nossos bispos e vocês repetissem comigo: Dom Rubival,
3: Dom Rubival,
1: Dom Valmor,
3: Dom Valmor,
1: Dom Nivaldo,
3: Dom Nivaldo
1: e Dom Disseu,
3: Dom Disseu,
1: bispos de nossa Igreja Católica. Deus os abençoe e vos guarde. Uma salva de palmas a eles. Acolhemos também os padres diocesanos, os diáconos, os confrades redentoristas, os religiosos, as religiosas, seminaristas, os coordenadores e coordenadoras de romarias, os motoristas. Acolhemos as autoridades presentes ou representadas, bem como as forças de segurança aqui presentes, a Polícia Militar da Bahia, o Corpo de Bombeiro Militar, Polícia Civil, Polícia Técnica, Guarda Civil Municipal e Bombeiros Civis. Nossa acolhida carinhosa também aos representantes dos garis ligados à Secretaria de Obras. Eles vão fazer a entronização da imagem do Bom Jesus, porque eles e elas são os responsáveis para manter a limpeza das ruas de nossa cidade. Por isso, gostaria que vocês cantassem comigo. Apresentados e apresentadas, digamos,

0: preside essa sétima noite de novena, Dom Valmor de Oliveira de Azevedo, arcebispo metropolitano da Arquidiocese de Belo Horizonte, Minas Gerais. Com ele, a saudação inicial.
1: Em nome do Pai, e do Filho, e do Espírito Santo.
0: Amém.
1: A graça de nosso Senhor Jesus Cristo, o amor do Pai e a comunhão do Espírito Santo estejam convosco.
2: Bendito seja Deus que nos reuniu no amor de Cristo.
0: Vamos acolher agora, em nosso meio, a imagem peregrina do Senhor Bom Jesus da Lapa, que será conduzida por uma delegação dos garis, limpadores das ruas da nossa cidade, saindo da Igreja de Pedra e Luz, a casa de Deus e a porta do céu. Cantemos todos com alegria o hino de glória e louvor ao Senhor Bom Jesus da Lapa.

0: Com fé e devoção, vamos rezar com Dom Valmor a oração ao Senhor Bom Jesus da Lapa.
1: Eis-nos aqui, Senhor Bom Jesus da Lapa, cheios de fé, contemplamos a vossa imagem. O coração aberto nos fala de vosso amor por nós. As mãos e os pés cravados na cruz nos lembram do vosso sofrimento por nossos pecados. O resplendor, sinal da vida nova, nos anuncia vossa vitória sobre o mal e irradia para nós uma esperança sem fim.
0: Mãos estendidas para o bom Jesus.

0: Aceitai, ó bom Jesus, as nossas fadigas e privações, como gestos de nossa homenagem. Acolhei as nossas promessas e orações, como sinais de sincera gratidão. Livrai-nos pelo poder de vossa sagrada paixão, de toda maldade, fraqueza e dureza de coração. Transformai-nos pela força de vossa gloriosa ressurreição em mensageiros do vosso reino e construtores da paz e da união.
1: As mãos estendidas para o bom Jesus. Amém.

0: Finalmente, dai-nos acesso ao Reino Eterno, para com todos os santos sermos felizes e cantarmos a vossa glória e a do Pai e a do Espírito Santo por toda a eternidade.
1: Liturgia da Palavra. Ouvir o Senhor. Os primeiros passos da nossa Igreja Católica foram marcados pela oração, testemunho de vida, união fraterna e os ensinamentos dos apóstolos. Vamos rezar juntos agora o hino cristológico das primeiras comunidades cristãs, cantando juntos o refrão.

embora fosse de divina condição, Cristo Jesus não se apegou ociosamente a ser igual em natureza a Deus Pai. Porém, esvaziou-se de sua glória e assumiu a condição de um escravo, fazendo-se aos homens semelhante.

reconhecido exteriormente como homem, humilhou-se, obedecendo até a morte humilhante numa cruz. Por isso Deus o exaltou sobremaneira e deu-lhe um nome mais excelso, mais sublime e elevado muito acima de outro nome.

para que perante o nome de Jesus se dobre reverente todo o joelho, seja nos céus, seja na terra ou nos abismos, e toda língua reconheça confessando para a glória de Deus Pai e seu louvor. Na verdade, Jesus Cristo é o Senhor.

E o Verbo se fez carne e habitou entre nós, cheio de graça e de verdade, e nós vimos a sua glória. Aclamemos a palavra de Deus com alegria cantando.

0: proclama o Evangelho, Padre Devaldo Vieira de Menezes, missionário redentorista e membro da equipe missionária do Regional Bahia, da província Nossa Senhora Aparecida.
1: Aconteceu que naqueles dias, César Augusto publicou um decreto ordenando o recenseamento de toda a terra. Este primeiro recenseamento foi feito quando Quirino era governador da Síria. Todos iam registrar-se, cada um na sua cidade natal. Por ser da família e descendência de Davi, José subiu da cidade de Nazaré, na Galileia, até a cidade de Davi, chamada Belém, na Judeia, para registrar-se com Maria, sua esposa, que estava grávida. Enquanto estava em Belém, completaram-se os dias para o parto, e Maria deu à luz o seu filho primogênito. Ela o enfaixou e colocou na manjedoura, pois não havia lugar para eles na hospedaria.

corações abertos, sedentos pela palavra de Deus, sedentos também pelo ensinamento que Dom Valmor hoje vai compartilhar conosco. Vamos prestar bem atenção na reflexão do nosso presidente.

De paz, amados irmãos e amadas irmãs. Quero fazer uma saudação especial e fraterna ao querido Dom Rubival, grande amigo, bispo diocesano de Bom Jesus da Lapa, meu bispo, porque sou nascido aqui nesta diocese, na cidade de Cocos, aqui perto. Na pessoa dele, saudar todos os padres desta diocese, os visitantes, saudar o padre Roque, reitor deste santuário, e a todos os missionários redentoristas, agradecido sempre pelo trabalho bonito que os missionários realizam. Viemos hoje, amados e amadas de Deus, para mais este dia da novena que nos prepara para a festa do Bom Jesus da Lapa. Quero compartilhar em primeiro lugar com o seu coração um sentimento de gratidão. A primeira vez que eu pisei este solo sagrado e entrei nesta basílica bonita dedicada ao Bom Jesus da Lapa, foi em fevereiro de 1966, portanto, 60 anos atrás, a primeira vez. Tinha 11 anos de idade. Passei aqui, indo para Caetité, onde comecei o meu caminho vocacional como seminarista para dedicar a minha vida a Deus sendo padre. A minha mãe me tomou pela mão e me introduziu nesta casa do Senhor Bom Jesus da Lapa. Tenho razão, portanto, para agradecer e reconhecer a bênção de Deus na nossa vida. O meu coração é um coração igual ao seu coração de romeiro e de romeira do Bom Jesus. Certos de que Ele ouve as nossas preces, caminha conosco, nos inspira e nos redime. Dou graças a Deus por esta oportunidade de estar aqui hoje, neste dia e nesta hora bendita. Somos chamados a compreender o mistério da encarnação do Verbo. E o Verbo se fez carne e habitou entre nós. Deve trazer-nos uma grande alegria no coração, porque o amado Senhor Bom Jesus da Lapa é o nosso Redentor e Salvador. Ele entra como o Evangelho de Lucas que proclamamos, entra na nossa história, perto de nós. Deus, nas alturas, se torna um de nós, igual a nós em tudo, exceto no pecado. Esta é a razão de nossa esperança. Não estamos caminhando sozinhos, nem muito sem rumo. Temos uma direção, o reino de Deus. E enquanto caminhamos, temos responsabilidades importantes e grandes na sociedade na qual nós somos cidadãos e cidadãs. À luz da encarnação do Verbo, desta proximidade bonita de Deus entre nós, mostra-nos a importância singular de cada pessoa. Cada pessoa é filho e filha de Deus, resgatada do pecado e da morte. Portanto, uma dignidade suprema, importante, a mais importante dignidade que nós temos, para além de títulos que podemos conquistar, ter, ou lugares em que ocupamos importância social e política. A nossa dignidade humana é, portanto, a razão da encarnação do Verbo. Somos restabelecidos e reerguidos pela força do amor de Deus, de um Pai que nos ama e nos dá o seu Filho amado como Salvador do mundo. Devemos, portanto, olhar de modo muito especial a dignidade de cada pessoa humana. Por isso, somos chamados a ser uns dos outros
irmãos e irmãs, fraternos, para além de nossos sentimentos, para além de tudo aquilo que é diferença entre nós, para fazer com que as diferenças que existem entre nós se tornem uma riqueza e não uma separação e um distanciamento. Quando nós então lançamos o olhar sobre o mundo, nós compreendemos que o mundo está na contramão desta dignidade maior de irmãos e irmãs. Este é um desafio social, político, econômico, mas é também um desafio à nossa fé. Somos chamados a dar testemunho desta fé, lutando pela dignidade de toda pessoa humana. O Verbo de Deus que veio morar entre nós não tinha uma casa para chegar. Ficou numa manjedoura, fora da cidade, sem casa. Compreendemos, portanto, o desafio que nos é posto, a fé e a nossa cidadania de trabalharmos pela dignidade da pessoa humana em todas as dimensões, incluindo esta da moradia como lugar de acolhimento, de vivência da fé, do amor e da dignidade da pessoa humana. Vivemos uma sociedade brasileira carente de muitas moradias. São milhões e milhões de pessoas sem casa, outros tantos milhões sem dignidade nas suas próprias casas. Isso deve nos incomodar profundamente, como cidadãos e cidadãs, porque somos construtores de uma sociedade justa, fraterna e solidária, porque somos cidadãos e cidadãs do reino de Deus. Caminhamos para lá. Portas estão abertas a nós. E na alegria deste caminho somos chamados a dar testemunho do nosso compromisso fraterno uns com os outros. Quantas pessoas, milhares e milhões, vivendo em situações deprimentes, de moradias insalubres, ou de moradias que ferem a dignidade da pessoa humana e impedem de se viver a alegria da fraternidade e da solidariedade. Ilumina-nos, portanto, irmãos e irmãs, não qualquer palavra, não qualquer sentido, não qualquer razão, mas a razão mais bonita e importante, que é fonte de nossa inesgotável esperança. O Senhor Jesus, o bom Jesus da Lapa, é aquele que se torna um de nós, igual a nós em tudo, aproximando-se de nós para nos promover na dignidade de pessoa humana. Lancemos, portanto, o nosso olhar confiantes sobre o mundo, embora tenhamos muitas razões para nos entristecermos, muitas razões para até temos posições contrárias àquilo que está na contramão do amor. Somos chamados, então, a olhar um ao outro como irmão e como irmã e trabalhar para que todos tenham dignidade no trabalho, na moradia, na saúde, na educação. Que nós possamos assim compreender a beleza deste mistério da encarnação. E quando nós entramos nesta gruta do bom Jesus e o contemplamos, como contemplamos aqui agora nesta esplanada, nós somos chamados a reavivar em nossos corações esta esperança e este compromisso. Deus nos chama, portanto, a um tempo novo. E o tempo novo nós não faremos apenas com a força de nossas aptidões. Precisamos colocar o que somos e temos à disposição de todos, mas sobretudo a nossa força vem desta fonte inesgotável da graça de Deus. Confiemos-nos ao Senhor. Ele é justo, bondoso e compassivo, inspirando-nos no seu seguimento como discípulos e discípulas dele, neste mesmo compromisso de irmandade, de fraternidade, e de luta para fazer da sociedade brasileira
uma sociedade mais justa, fraterna e solidária. Estamos aqui, portanto, nesta noite, neste novenário, celebrando a festa do Bom Jesus, reavivando em nossos corações uma confiança incondicional nele. Somos frágeis, somos limitados. Muitas vezes não compreendemos aquilo que é a força do amor maior de Deus por nós. Mas somos chamados a participar da missão de Cristo, encarnando-nos como Jesus presente no meio do povo, na nossa família, na nossa casa, no nosso ambiente de trabalho. Somos uma multidão de seguidores e seguidoras do Bom Jesus, certos de que Ele nos traz a benevolência de Deus e as graças copiosas de que precisamos. Com a nossa confiança, supliquemos sempre a Ele as bênçãos e as graças de que precisamos. Somos muito necessitados. São muitas as nossas necessidades. Cada um sabe no fundo do coração o de que precisa, em saúde, em alegria, em bem-estar, em entendimento, em comunhão e diálogo. Nossos corações se abram para receber essas graças advindas do coração e do lado aberto de Cristo, o Senhor Bom Jesus da Lapa. E assim nós possamos contribuir com a sociedade para que ela seja mais justa e solidária. Os romeiros e romeiras do Bom Jesus não buscam apenas aquilo que é do seu interesse, da sua necessidade familiar. Busca também aquilo que é o bem de todos, para que seja minimizado o sofrimento dos mais pobres, dos sofredores, dos enfermos, dos aflitos. Nele encontramos essa força. Que a nossa peregrinação seja recompensada pela confiança que nele depositamos e pela inspiração que dele recebemos. Nossa peregrinação seja enriquecida, fecunda, e nós possamos receber as graças e bênçãos de que todos precisamos. Por isso, conscientes da nossa tarefa no mundo, na sociedade, nós possamos agora, num instante de silêncio, dizer ao Bom Jesus do nosso amor a Ele, da nossa abertura ao Seu coração aberto a nós, e dizer daquilo de que precisamos com toda a confiança, pedindo sobretudo a força de sermos instrumentos deste Seu amor, aproximando-nos uns dos outros, sendo presença solidária como Ele é conosco, para que possamos experimentar a redenção que Ele veio nos trazer. Uma redenção que é copiosa, inesgotável, que transforma vidas e corações. Sejamos, portanto, tocados pela força deste amor e um tempo novo possa começar na vida de cada um de nós. Amém.

0: Diante da imagem do altar do Bom Jesus, muitos romeiros e devotos deixam seus pedidos e também agradecimentos, e tantos outros enviam para o santuário. Queremos agora, com fé no Bom Jesus da Lapa, escutar com atenção um relato de uma bênção, de uma graça alcançada.
1: Diante da imagem e do altar do Bom Jesus, acolhei, ó Senhor Bom Jesus, as súplicas e agradecimentos dos vossos romeiros e fiéis, que se manifestam com confiança pelo testemunho que ouviremos agora.
2: Com o coração transbordando de gratidão, venho testemunhar uma das maiores graças e milagres que o Bom Jesus realizou em minha vida sob a poderosa intercessão de Nossa Senhora. Durante muitos anos, ouvi da ciência que eu não teria sequer 1% de chance de gerar um filho. Humanamente falando, a maternidade parecia impossível. Contudo, para Deus, nada é impossível. Em sua infinita misericórdia, fui agraciada com duas filhas, uma do coração, enviada pelo Espírito Santo, e outra, concebida em meu ventre, como um verdadeiro milagre da vida. Desde o início da gestação, minha filha enfrentou uma grande luta, com uma gravidez delicada, que exigiu muitos cuidados, repouso e confiança em Deus. Com esperança, esperei pelo parto natural, mas, após 41 semanas, foi necessária intervenção médica. Quando ela nasceu, recebemos a notícia de que apresentava um sopro no coração. Após avaliações especializadas, veio o diagnóstico de uma cardiopatia congênita. Os médicos explicaram que poderia ser uma condição fisiológica, sem necessidade de intervenção, ou patológica, exigindo tratamento caso comprometesse a sua qualidade de vida. Com menos de 3 anos e 11 meses de idade, minha filha precisou ser submetida a uma cirurgia cardíaca. Foi um dos momentos mais difíceis da minha vida. Ao entregá-la ao centro cirúrgico, coloquei-a nas mãos do Bom Jesus e fiz uma oração que jamais esquecerei. Senhor, está em vossas mãos a filha que vós me destes. O que tiver que ser meu, será. E o que tiver que ser seu, será. Eu a entrego inteiramente aos teus cuidados. Naquele instante, senti a dor de uma mãe, mas também a confiança de uma filha que sabia estar diante de um pai amoroso. Pela graça do Bom Jesus, a cirurgia foi um sucesso. Minha filha foi agraciada com a cura e hoje, aos 11 anos de idade, leva uma vida saudável, realizando apenas o acompanhamento necessário para comprovarmos, a cada dia, a grande bênção que o Bom Jesus realizou em nossa família. Em agradecimento por tantas graças recebidas, eu e toda a minha família buscamos servir ao Senhor com amor e fidelidade. E, em maneira muito especial, minha filha, fruto desse milagre, serve hoje ao altar do Bom Jesus da Lapa com alegria, dedicação e profunda gratidão. Cada vez que a vejo servindo, recordo-me de tudo que vivemos e de como o Bom Jesus agiu poderosamente em nossas vidas. Uma lapense agradecida.

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Acesse o nosso site santuariodobomjesusdalapa.com. Você vai clicar no ícone Testemunho de Fé e contar para nós a sua história de graça alcançada pelo bom Jesus da Lapa. Importante colocar o seu nome e a cidade onde você mora. 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Na alegria de ofertar, cantemos.

0: Ladainha ao Senhor Bom Jesus da Lapa. O Bom Jesus da Lapa a ninguém nega favor, seja pobre, seja rico, inocente ou pecador. Participemos deste momento de devoção, louvor e súplica.
1: Apresentemos a Deus, nosso Pai eterno, as nossas fadigas e privações, promessas e orações, cantando a ladainha do Senhor Bom Jesus da Lapa.

0: Oremos. Ó Deus eterno e onipotente, que na gloriosa transfiguração de vosso Filho confirmastes os mistérios da fé pelo testemunho de Moisés e Elias, e manifestastes de modo admirável a nossa glória da adoção filial, concedei-nos aos vossos filhos e filhas ouvir a voz do Filho amado e compartilharmos de sua herança prometida por nosso Senhor Jesus Cristo, vosso Filho, na unidade do Espírito Santo.
1: Amém.
2: Momento da exposição do Santíssimo Sacramento. Concluindo a nossa novena nesta noite, vamos receber em nosso meio o Bom Jesus no Santíssimo Sacramento.

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queria que você erguesse os seus braços. E nós iremos cantar, nós iremos proclamar isso com toda a nossa voz, com todo o nosso coração. Se você é um sobrevivente, você vai cantar isso. Você vai proclamar isso como alguém que deseja ir até o fim, como alguém que acredita.

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Senhor, nós queremos derramar o nosso coração diante de Ti. Assim como aquela mulher que um dia derramou o perfume aos Teus pés e fez nosso coração aqui prostrado, Senhor. Desejoso, Senhor, de nos derramarmos diante de Ti com tudo aquilo que temos e somos, Senhor. Porque nós queremos Te entregar, Senhor, aquilo que é nosso para receber de Ti, Senhor, aquilo que é Teu.

a dar a vida por Jesus. A fé exige de nós a vida. A fé exige de nós a vida. 2 Timóteo, capítulo 4, versículo 6 ao versículo 8. Paulo apóstolo nos diz algo que estremece o nosso coração. Paulo apóstolo resume essa música na vida. Quanto a mim, estou a ponto de ser imolado. Estou a ponto de ser imolado. E o instante da minha libertação se aproxima. O instante da minha morte se aproxima. Paulo já sabia que ia ser assassinado por causa de Jesus, por causa da fé. Em vez de correr, em vez de desistir, versículo 7, combati o bom combate, terminei a minha carreira, guardei a fé. Irmãos e irmãs, essa deve ser a nossa luta, chegar ao final da

0: negociável. A fé não é negociável. Troque a sua fé e te darei conforto. Não, a fé não é negociável. Troque a sua fé e eu te darei a vida. Não, a fé não é negociável. Eu combaterei o bom combate. Eu vou completar a carreira. Eu vou guardar a minha fé. Diga comigo, eu vou guardar a minha fé. Como nós cantamos, não negarei. Até o martírio eu vou. E todo este mundo vai saber que eu amo o meu Senhor. Que eu amo o meu Senhor. Aí sabe o que acontece? Para aqueles que guardam a fé, para aqueles que combatem o bom combate, Paulo sabia muito bem, versículo 8, resta-me agora, sabe o quê? Receber a coroa da justiça, que o Senhor justo juiz me dará naquele dia, e não somente a mim, mas a todos aqueles que aguardam com amor a sua aparição. Aplaude essa palavra. Quero ver você cantando mais uma vez. Não, não negarei. Canta forte.
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